0: Obrigada, Dia Pazão. É sempre uma grande festa.
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1: Oh yeah, number 45 here.

0: I know it.
1: Água Arala Portuguesa, pois estamos a celebrar o Dia de Portugal, no dia 10 de junho, que esta semana é numa quarta-feira. Portanto, amigo ouvinte, como o Presidente de Portugal, celebrou todos os anos, começando pelo ex-presidente Marcelo Rebelo de Sousa, que começou a ir fora do país para celebrar o dia 10 de junho. Este ano, o António Seguro vai atribuir e levar a decoração à Universidade dos Açores, mas ele está neste momento Pois é, amigo ouvinte, ele está... E não consigo dizer. Mas vamos em frente e depois é dizer com toda a... ele está se... celebrando de 2026, ou seja, 50 anos. E lê-se numa nota hoje publicada no site do Presidente que será a ordem, nem o grau de distinção. E o Presidente da República assinalar pela primeira vez o Dia de Portugal de Camões e das Comunidades Portuguesas no Luxemburgo. Portanto, amigo ouvinte, ele está no Luxemburgo.

O ator e cantor Dean Martin, que nasceu em 1917. O cantor britânico Tom Jones, em 1940. O músico Prince, em 1960. Em 1960, morria aos 60 anos, o poeta português Tomás Vieira da Cruz. Em 1967, tropas israelitas bombardeavam o centro de Beirute e cercavam Sidon. Bem, isto outra vez com os israelitas a bombardear o Beirute e vamos a ver se vamos estar com alguma distinção de acabar. Em 1992, o cantor norte-americano Frank Sinatra atuava em Portugal, no Estádio das Antas, no Porto. Em 2001, Tony Blair e o Partido Trabalhista ganhavam pela segunda vez consecutivas eleições no Reino Unido. E assim foi alguns acontecimentos que aconteceram exatamente na essa data. Vamos em frente, estamos a celebrar o dia 10 de junho as comunidades e dia também de Camões. E em frente vamos com os filhos da nação, o Malhão da Aldeia. Esperamos que você esteja a gostar do nosso programa.

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amigos, temos um momento de reflexão, o qual dedico sempre aos nossos doentinhos, os que mais precisam de apoio. Os no hospital, nos lares, em casa, seja onde você estiver, a Aguarela Portuguesa está consigo. Nunca esquece os nossos doentinhos. A palavra de Deus elimina o sofrimento. Em seguida, dirigi-se a todos. Se alguém quer vir após mim, renegue-se a si mesmo. Tome cada dia a sua cruz e siga-me. Porque quem quiser salvar a sua vida, perdê-la-á. Mas quem sacrificar a sua vida por amor de mim, salvá-la-á. Pois que aproveite ao homem ganhar o mundo inteiro, se vem perder-se a si mesmo e se causa a própria ruína. Tenho para mim que os sofrimentos da vida presente não por porção alguma com a glória futura que nos deve ser manifestada. Bendito seja Deus, Pai do nosso Senhor Jesus Cristo, Pai das misericórdias, Deus de toda a consolação, que nos conforta em todas as nossas tribulações, para que, pela consolação com nós mesmos, somos consolados por de Deus, possamos consolar os que estão em qualquer angústia. Agora alegro-me nos sofrimentos, suportá-los vós. O que falta às tribulações de Cristo? Eu o completo na minha carne, porque seu corpo, que é a Igreja. Estás esquecido da palavra de instrução que vós é dirigida com os filhos. Filho meu, não desprezes a correção do Senhor. Não desanimes, quando reentendido por Ele, pois o Senhor corrige a quem ama e castiga todo aquele que reconhece o seu Filho. A paciência conta-nos que se puderes todos os sofrimentos, todos contra os quais te revoltaste, todas as cruzes que afastaste para longe de ti, todas as contrariedades que longe de ti te ensinar doçura e paciência, te irritam e levarão à murmuração, conta-as de tantas bênçãos que calquei aos pés. A cruz traz a sua alegria e a toda a prova tem o seu fruto abençoado. Ó Deus, não retires a tua mão de cima de mim. Continua a corrigir-me, a mandar-me, não tires a tua cruz dos meus membros. E quando eu a rejeitar, ajuda-me a tornar a carregá-la. Ensina-me a sofrer. Amigo ouvinte, pois um sorriso. Estamos no mês dos Santos Populares. Na quarta-feira será o dia 10, dia de Portugal e das comunidades, dia de Camões. No sábado será o dia de Santo António, que muitos vai ver na RTP as noivas de Santo António. E depois temos o São João, que é também a 24, numa quarta-feira. E dia de São Pedro, que é no 29, que é numa segunda-feira. Então temos no mês dos Santos Populares, sem dúvida. E é uma alegria nós podemos celebrar, embora não estejamos pessoalmente, mas pensando naquilo que já foi e recordamos com mais alegria. Um sorriso custa pouco, mas rende muito. Não empobrece quem o dá e enriquece quem o recebe. Dura só um instante, mas perdura na lembrança para sempre. Ninguém é tão rico que possa viver sem ele, e ninguém é tão pobre que o não possa oferecer a todos. E o sinal externo da amizade profunda. Um sorriso alivia o cansaço, retempera as forças e é conforto na tristeza. Um sorriso tem valor,
desde o momento em que se der. Se pensas que o sorriso de nada vale para ti, seja generoso e dá o teu, porque ninguém precisa de um sorriso como aquele que não sabe sorrir. Amigo ouvinte, temos aquela oração para o Senhor que nos dá forças, oração do doente. Senhor, coloque-me diante de ti em atitude de oração. Sei que tu me ouves, tu me sondas, tu me vês. Sei que estou em ti e que tua força está em mim. Olha para este meu corpo marcado pela doença. Tu sabes, Senhor, o quanto me custa sofrer. Sei que não te alegras com o sofrimento dos teus filhos. Dai-me, Senhor, a força, a coragem para vencer os momentos de desespero e de cansaço. Torna-me paciente e compreensivo, simples e humilde. Neste momento, eu te ofereço as minhas preocupações, angústias e sofrimentos, para que eu seja mais digno de ti. Permite, Senhor, que eu una os meus sofrimentos aos sofrimentos do teu Filho Jesus, que por amor aos homens dê sua vida no alto da cruz. E assim seja, amigo ouvinte, para todos os nossos doentinhos, que tenha força, fé e coragem para enfrentar o novo dia. Para todos os nossos doentinhos, para o Sr. Manuel Cabral, para o Ambrósio e para a sua mãe Dina, para o Fernando Silva, para a família Rega e a Mississauga, para a Sra. Lourdes, com rápidas melhoras, para a Para Guiar e também para a sua mãe e familiares, e também para o nosso amigo Barry, em Ethanol. E assim, amigo ouvinte, estamos com a nossa música, que tenha fé, tenha coragem e tenha paciência.

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0: Amigo ouvinte, pois estamos quase a terminar o nosso programa, como o tempo voa. E estamos no mês de junho, o mês das comunidades do Camões. E, amigo ouvinte, estamos também a celebrar o mês de junho, o mês de Portugal. Com as previsões climatéricas, para essa noite temos uma baixa de 12, com céu claro. Amanhã temos sol com a máxima de 19 e mínima de 15. Na terça, quarta, quinta e sexta, prevê-se chuva, um dia de sol e nuvens à mistura. E 26 de máxima para a terça, 31 para a quarta, 33 para a quinta e 31 para a sexta. Com as mínimas na terça 19, continuando com chuva, 21 de mínima na quarta, 20 na quinta e 16 na sexta. No sábado temos um dia de sol e nuvens com a máxima de 28. E foi um prazer estar na vossa companhia. Hoje não estamos nos nossos melhores, mas temos aqueles dias que até nem sempre estamos bem, mas espero que você esteja bem no lado de lá. E para o nosso amigo Yaya, Tajba Alaher, Shokran, Sadiki.
1: Olá, amigo ouvinte. Muito obrigado por ouvir Agora na Portuguesa de Jorge Machado e Marilu. Deus abençoe. Boa noite e até para a semana, se Deus quiser.

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1: O coro do tabernáculo e a orquestra da Praça do Templo apresentam música e palavras de inspiração. Os regentes de hoje serão Mack Wilberg e Ryan Murphy, com Brian Mathias ao órgão. E as palavras de inspiração por Derek Porter.

Dois amigos trabalharam juntos por anos, achando o trabalho deles de suma importância. Mas, com o aumento das pressões e em circunstâncias mais difíceis, um deles se voltou contra o outro e o traiu. Eles ficaram separados por 2 anos. Então, certo dia, chegou uma carta. Nela, aquele que antes tinha sido um amigo pedia perdão e reconciliação. A resposta enviada foi simples: "Venha, querido irmão, pois a guerra passou. E aqueles que foram amigos no começo serão amigos novamente no final. A vida, às vezes, pode ser problemática. Cometemos erros, dizemos coisas das quais nos arrependemos, e a confiança e o companheirismo podem ser substituídos, pelo menos durante algum tempo, por mágoa e desapontamento. Mas é importante lembrar que o que aconteceu hoje não precisa durar para sempre. Velhos amigos podem ser amigos novamente. Dentro de nós, cada um tem o poder de superar diferenças com os outros. É um poder que talvez tenhamos que cultivar e desenvolver. O caminho para a paz pode ser perdoar e esquecer. Mas, às vezes, para perdoar, temos que primeiro buscar esquecer. Reconciliação não significa que ignoramos o que aconteceu. Não significa deixar de lado ou dar chances intermináveis quando isso não for sensato. Mas significa, sim, não se apegar à ofensa, mas deixar que ela passe. Esquecer, nesse sentido, é se concentrar menos no que ocorreu e mais no que ainda precisa ser feito. Esforçar-se para esquecer abre o caminho para o perdão. É preciso coragem para procurar remediar um relacionamento. Nem sempre isso será bem recebido. Mas só o fato de haver uma tentativa sincera dá início ao processo de reconciliação e remove as incertezas, que de outra forma continuariam se não tentássemos. As pessoas são de grande valor. Os relacionamentos também. Vale a pena melhorar tensões nas amizades que valorizamos. Nunca é tarde para tentar. Uma das grandes experiências da vida é a reconciliação. O apóstolo Paulo aconselhou: "Se for possível, quanto depender de nós, tende paz com todos os homens." Nos relacionamentos que mais importam, tenhamos a lucidez e a coragem de garantir que amigos, a princípio, sejam amigos novamente no final.

Juntem-se a nós para o próximo Música e Palavras de Inspiração. Até lá, que a paz os acompanhe, hoje e sempre.

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